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0: É o Pedro Santos na Rádio Comercial nesta sexta-feira, dia 24 de julho. E para quem está em contagem decrescente para as férias, olha, força nisso. É assim, também se aguentou até agora, aguenta mais um bocadinho, não é? Está quase, está quase. Fique com a Rádio Comercial, eu sou a Mariana Pinto. Vou estar aqui consigo até às 7, já a seguir Bárbara Bandeira e Rosaline. Não saia daí.
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Esta é a música nova da Bárbara Bandeira e é espetacular, chama-se Manel. Ela há uns tempos veio apresentá-la às manhãs da Comercial e cantou ao vivo aqui no nosso auditório. Se quiser ver a atuação, foi incrível. Está tudo nas nossas redes sociais e também no nosso site radiocomercial.pt. Passe por lá. Já a seguir, Pablo Alborán.

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3: Na passagem por este local na Marginal, em Lisboa, passando para os acessos à ponte 25 de Abril, para já sem grandes dificuldades, só maior intensidade na entrada para o tabuleiro da ponte em direção a Lisboa. Por enquanto, pouco trânsito ainda na A5, no IC19, na segunda circular, na A1 em direção ao Nó de Sacavém, na A8 também o trânsito regular em direção ao túnel do Grilo e a calçada de Carris também sem quaisquer dificuldades a esta hora. Na zona do Grande Porto, o trânsito circula também sem grandes problemas na A1 para a Ponte da Arrábida, na A20 para a Ponte do Freixo, a via de cintura interna com trânsito reduzido em ambos os sentidos, tal como na A28, via Norte, e A3 no sentido Braga-Porto. Para mais informações de trânsito, número verde, Rádio Comercial, 800-2020-10, é nacional e grátis.
4: Obrigada, Paulo. 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Já a seguir na Rádio Comercial, meu Deus, claro que eu tinha de assinalar este aniversário. Então, sabe quem faz anos hoje? Jennifer Lopez, a diva, a maior delas todas para mim. Eu adoro, eu vivo triste por nunca a ter visto ao vivo. Quero muito acreditar que um dia ainda vai acontecer. Enquanto estou à espera, ai, celebro este aniversário aqui consigo na Rádio Comercial. J-Lo já a seguir com Let's Get Loud. Bora lá.
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0: É a Sara Correia a fazer-lhe companhia nesta manhã de sexta-feira e finalmente chegou o dia em que eu posso dizer uma das minhas frases favoritas de sempre, que é... Bom fim de semana. Desculpe, diga-me, é ou não é a melhor frase do mundo? Esta frase é felicidade, é alegria por todo o lado. Ai, é isso que eu lhe desejo. Bom fim de semana, aproveite. Se por acaso for trabalhar no sábado ou no domingo, não se preocupe, pode sempre contar com a companhia da Rádio Comercial. Estamos aqui para si. Um beijinho, eu vou embora. Sou a Mariana Pinto. Já a seguir chegam as manhãs da Comercial, mas antes recordamos como foram as manhãs de ontem.
1: Ontem foi assim.
2: A primeira praia portuguesa que aparece na lista das 50 melhores do mundo aparece em 43º lugar e é a Praia da Falésia. E não há mais nenhuma praia portuguesa na lista.
3: Que?
2: O que é que esta malta sabe da vida?
4: Qual é que é a melhor do mundo?
2: Atenção ao nome. Entalula diz.
4: Entalula?
2: Entalula.
4: Entalula, sai a Lula.
2: Entalula diz. 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
3: 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Qual é o vosso lado da cama?
4: O meu lado é o esquerdo.
3: O meu também.
2: O meu também é o esquerdo.
5: E quando vão para um hotel...
3: Eu fico no mesmo sítio. Às vezes fico é com o armário ao lado e não a janela.
2: Ficas com o armário ao lado?
3: Sim.
2: Péssimo para te levantares de noite para ir à casa.
4: Não, não estás a perceber.
2: O armário está ali, pum.
4: Está a falar do marido. Está o armário ali ao lado.
3: É o meu armário.
5: Está ali o meu armário. É oferta cá um armário.
3: Tens de dizer isso em espanhol. Armário.
5: Férias está em um armário.
4: Não, em espanhol é... Férias está um closet.
5: Um closet.
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7: Também gosto da Praia das Maçãs e gosto da Praia Azul no concelho de Torres Vedras, portanto, ao lado de Santa Cruz.
2: Ali, mesmo para sentir o nevoeiro, não é?
3: Mas é uma boa zona para quem não gosta de calor.
7: É verdade,
3: não
7: é verdade.
3: É porque muito a temperatura
2: sim,
3: nunca
2: é
3: está...
2: Sim, é o que eu digo, são 5, 6 minutos de sol por dia.
4: É ótimo. É aproveitar. Uma boa zona.
3: Sim, para quem não gosta muito de calor é uma boa zona, sim.
2: É que era só para dizeres a palavra. É que é um ordinário.
3: Ai, pai, eu deixei.
2: Se tu deixaste,
4: é aquilo não só deixaste ir como cá dentro e fiz assim.
2: Na observação de Manuela Santos, a ouvir-nos no Porto. Vocês estão tão infantis?
7: Somos?
2: Não, eu também não percebo. Estou contigo nesse
4: espaço. Quem diz isso?
2: Manuela Santos no Porto.
4: Oh, Manuela, quem diz é quem é?
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4: Agora esticamos o fórum. Qual o elemento químico favorito dos portugueses?
3: Ah, ele está a insistir nisso.
5: É a praia, é o elemento químico, é a que horas nasceu. É pá, é a informação
4: completa. Vou dizer o meu.
5: Ou é a informação
3: qual
5: completa
3: é o teu,
5: ou não é?
3: Vasco?
4: É o estrôncio.
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2: 10 objetos mais pequenos que um telemóvel.
4: Chave! Já está, chave!
9: Caneta.
4: Aquilo que simboliza o matrimónio.
9: Anel.
4: E
3: agora o mesmo nas orelhas.
4: O matrimónio?
9: Brinco,
2: ok.
4: Só faltou.
3: Vamos para o ginásio para estar em segurança, ter as nossas coisas em segurança no cacifo.
9: Cadeado.
5: Como assim foi fora do tempo? Não acho.
10: Acabou de ganhar uma relíquia. Uma verdadeira relíquia. Ganhou um pelo da barba de Vasco Palmeirim. Olha que só cresce um de...

0: 10 em 10 anos. Parabéns.
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2: Diz o filho: convenci o meu pai a ir ver a Odisseia comigo. Havia lugares muito limitados, eu e o meu pai tínhamos uma de duas opções. Opção 1, escolhíamos quaisquer dos lugares normais disponíveis, mas aí não íamos conseguir ficar sentados juntos. Opção 2, escolhíamos o chamado assento do amor, que é basicamente dois lugares fundidos num só, para que os casais possam sentar-se o mais coladinhos possível. Malta, esta história vem da América, mas eu tenho de saber isto. Alguém que me esclareça, ande isto cá.
3: Está aqui uma data de gente no WhatsApp da rádio a dizer que existem em Portugal.
0: O quê?
3: Estes love seats.
0: Ah, no cinema. Where?
3: Sim. Toda a gente que diz que existe acrescenta logo: não que eu tenha experimentado, ouvi dizer, já me contaram. Nunca ninguém vem aqui dizer sim, sim, já.
4: Love seats.
3: Love seats.
5: Ontem foi assim.
3: Aqui no meu Love Seat, estou pronto para a música do meu tempo. Quando há as mudanças na playlist, recebemos sempre um mail com as músicas novas. E quando cá cheguei, abri o mail e lá estava que vamos tocar a música nova da Madonna. Ela tem um álbum novo. E eu pensei, eu posso fazer uma música do meu tempo com músicas da Madonna, fugindo até ao óbvio, os Like a Virgins e Like a Prayers e Vogues e por aí fora. E ainda há algumas músicas da Madonna de que eu gostava muito. Lá está, no meu tempo. Eu adorava o refrão desta. Vai ser uma voltinha rápida, tenho 7 minutinhos. Mas então começamos por aqui.

é ótimo começar pelo refrão, porque despacha logo a coisa. Portanto, havia este Causing a Commotion, havia outra que tinha um refrão com a mais básica das rimas: True Blue, Baby I Love You. Que viagem.

É quando andamos para estas músicas que percebemos aos anos que ela já anda nisto, não é? Mas quando comecei a pensar nisto, pensei, se tiver que passar uma música inteira e se tiver tempo para isso, e tenho, vai ser outra. Que é uma música que é mais do que uma música, é um manifesto que percorreu toda a carreira da Madonna e que se resume às palavras Express Yourself.

0: É, na verdade, já a seguir. Aí está ela com o essencial da informação. Ana, bom dia.
1: Bom dia. Quase 8 em cada 10 idosos não conseguem pagar um lar apenas com a reforma. Um estudo da DEC Proteste divulgado esta manhã e por ocasião do Dia dos Avós, que se celebra no domingo, revela que 79% dos idosos não conseguem suportar

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0: Temos aqui uma para passar por inteiro que se chama Love Don't Cost a Thing.
1: Ai, é tão gira também. Mas eu vou dizer isto todas.
2: Tu és grande fã mesmo.
1: Sim, gosto.
0: Eu lembro de ver a Jennifer Lopez cá, com o apoio da Comercial, no espetáculo das Maravilhas, das Sete Maravilhas do Mundo, no Estádio da Luz.
1: Uau!
0: Sim. Jennifer Lopez. Ora, aí está. Oi! Ah!

0: acabado de acordar, ainda estava acordada a esta hora, às 7:15 da manhã.
1: Já antes, nem sabias bem onde é que estavas.
0: Antes de irmos para a música do Love Don't Cost a Thing, que vamos ouvir por inteiro, há uma que eu adoro. Adoro esta música. Nunca foi um grande sucesso.
1: Pois não, já.
0: Mas eu adoro esta música.
1: É um bom balanço, não, não é?
0: É. Esta música chama-se Baby, I Love You. Se tiver que escolher uma música da Jennifer Lopez, peço desculpa, mas para mim é esta.
1: Ui. Ui. Ui.

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17: A casa que o Harry e a Meghan compraram é luxuosa?
18: Pelo que vi, é, mas tem uma particularidade estranha. As casas de banho são daquelas que têm um buraco no chão, não têm a sanita.
19: A sério?
18: Sim, sim. A verdade é que o Harry nunca ambicionou sentar-se no trono.

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2: Mas onde é que trabalha especificamente? Conte-nos a sua vida.
3: Onde é que trabalho? Trabalho em Oliveira das Meias. Tenho uma pequena empresa em Oliveira das Meias.
2: E quanto é que calça?
3: 42.
4: É como eu.
2: Tá, e como é que calças 42?
4: Calça 42.
2: Eu calço umas pequenas traineiras, 45. Quanto é que tu calças?
5: 39.
2: É só para. E o João, gosta do que faz?
3: Gosto muito do que faço. Adoro o que faço.
2: E agora numa mudança radical de pergunta. E gosta de peixe?
3: Peixe?
2: Sim.
3: Também
2: sim.
3: Gosto de peixe, sim, também gosto.
2: Gosta mais de peixe ou de carne?
3: Cada coisa no seu lugar, mas diria que gosto ligeiramente mais de carne, mas gosto muito de peixe.
2: Ainda bem, porque hoje é sobre peixe.
4: Qual é que é o seu peixe favorito?
3: Rodovalho.
4: Não está na lista.
5: Não está.
4: Qual é que é o seu segundo peixe favorito?
3: Que pena.
4: O segundo que mais gosta, qual é que é?
3: Dourada.
5: Ah, pronto.
4: Ok. É possível. Então, vá por aí.
2: É possível. Não estou a dizer que é.
4: Siga pela estrada dourada.
2: Mas pode ser.
5: Esqueça a primeira opção, pense na segunda, terceira, okay. Quarta, quinta, sexta.
2: Porque nós temos uma lista com 10 peixes frescos que podemos comer num restaurante. Peixe fresco, ok?
3: Uhum.
2: Vou pôr a contagem. 3, 2, 1.
5: Go!
3: Dourada.
4: Sim.
3: Pescada.
4: Não tem. Devia estar.
2: Não tem.
5: Mais
3: sargo.
2: Como?
3: Sargo.
4: Sargo não.
5: Não.
4: Olha, aquele mais cor de rosinha.
3: Peixe vermelho.
2: Não.
5: É mais para o cor de rosa. Há um que é mais vermelho, sim.
3: Salmão.
4: Salmão. Sim. Bem. Olha, aquele beijo muito amalandro.
2: Ah, o que ele foste lembrar. Pois, eu não estava à espera disso.
4: Aquele beijo, malandro, malandro. Beijo que envolve.
2: Que envolve língua, não é?
4: Exato.
3: Linguado.
4: Oh, pronto,
5: sim,
4: tá.
5: É isso mesmo.
2: Ah, isso o João já sabe.
4: É.
3: Boa pista, boa pista.
5: Há um que junta uma espada e arte.
3: Tem espada?
4: Tá, põe, está certo.
2: Valha-me Deus. Há um que é um bom petisco.
3: Atum?
4: Atum.
2: Não podia ajudar.
4: Olha,
2: mais.
4: Há uns tempos um primeiro-ministro ficou conhecido por esta alcunha.
2: Ah, caramba. Então o que é que faltava? Muita coisa.
4: Faltou o cherno.
2: Uhum. O cherno.
4: A garopa. O robalo.
2: Uhum.
4: O tamboril. E aquilo que eu ia dizer. Já agora, a pista era a seguinte. Jesus Cristo morreu desta maneira.
2: Ah.
4: Pregado.
2: Valha-me Deus.
5: Ai, meu Deus.
2: Valha-me Deus.
3: Boa, está bem.
4: Não chegava lá.
3: Não,
4: pena.
2: E tu, Vera, estavas a dar uma pista para espadarte?
5: Sim,
2: isso?
5: Sim.
2: Certo.
4: Era para espada com arte.
3: Bom espadar, exatamente.
4: Só agora é que eu percebi. Espada com arte.
2: Espada com arte.
3: E é que eu nem percebi o que ela disse, cara. Nem percebi o que a Vera disse.
2: Valha-me Deus. Valha-me Deus.
5: E tu aceitaste, pode ser.
4: Siga. Sim,
2: pode
4: siga.
2: Ser, siga.
4: Eu gosto de ver aqui arriscar coisas.
2: Ai, ai. João, quer ver o que perdeu?
3: Muito bom, vamos lá ver isso.
6: Acabou de perder um jato privado. Sim, ouviu bem, tínhamos um jato estacionado aqui à porta só para si e agora está ali a pagar parquímetro. E o que é que fazemos?
7: Sapos.
3: Era mesmo o que eu precisava, um jato privado para dar uma saída daqui para fora.
2: Não é?
4: Pois.
3: Estava mesmo a precisar disso.
2: Mas olha, vamos ter que guardar para um próximo concorrente. João, já foi de férias este ano?
5: Eu ia perguntar isso. Deve estar a precisar.
2: Não?
3: Não, ainda vou. Estou mesmo a precisar de férias. Estou, é verdade, Vera. Mas ainda não fui, não. Só daqui a 3 semanas.
2: Aí ainda tenho 3 semanas. Coragem para essas 3 semanas que faltam. Está bem?
3: Obrigado.
5: Isto passa rápido.
4: João, a empresa de calçado é uma empresa sua? É das grandes? É mais pequenina? Como é que é?
3: Sim, é minha. É basicamente familiar. Nós somos poucos. Somos apenas 6.
4: Boa.
3: Isto é basicamente familiar, mas sim, a minha empresa.
4: Muito bem. Boa sorte para
2: então,
4: a empresa.
2: Olha, que tudo corra bem, está bem?
5: Sim, beijinhos à família.
3: Muito obrigado. Boa missão para vocês, tudo bom.
2: Muito obrigado.
4: Obrigado, João. Um abraço.
2: Obrigado.
3: Um abraço.
5: Beijinhos,
3: tchau,
5: bom fim de semana e boas férias. Eu sei que ainda falta um bocadinho, mas boas férias.
2: Força nisso. O João tinha uma lista de peixes, não ganhou, mas foi uma participação fixe.
5: Pedro!
2: Porque realmente fixe. Em estrangeiro. Não.
4: Olha, falar em fixe, quem vem?
2: Nuno Marco!
8: 10! 10 a 0! 10!
2: Nuno Marco em estúdio já a seguir.
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19: Meu pai era um homem muito querido e falece. No velório aparece o meu primo Alfredo. Começa a chorar. E eu, Alfredo, tu não tens nada que estar a chorar. E ele, porquê? 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
3: Mas imagina, pá, lamina-dar, pá, aquilo é
4: porque estás a falar daqueles que eram corte inglês para fazer as mãozinhas.
5: Sim, sim, sim. Só
4: para pôr a parte. Isso não é pior.
3: Xiça. Dor. Bom, recapitulando, senão nunca mais avançamos.
6: Ah, sim, portanto, o homem...
3: deste senhor diz que decidiu, disse...
4: Perdeu-se um bocadinho aqui o frase.
3: Ele disse, toma nas tintas, epá, toma um duche, limpa-me a correr, ponho uns boxers e fico de boxers. Não me interessa, estou de boxers em frente destas pessoas todas, estou de boxers. E diz ele, então, após o banho, coloquei-me confortavelmente de boxers, orgulhoso dos meus boxers decorativos de Natal, com renas.
4: Com a renas.
5: Olha, como vestiu, o teu computador, com renas.
3: O meu computador está com renas também. Vesti o meu filho, fomos secar o cabelo com calma e o incómodo era notório. As mães desviavam o olhar, assim como os pais, e eu na boa. Pá, ele coitado a pensar, epá caramba, estou com boxers, ainda por cima uns boxers de Natal tão lindos. Pá, estar de boxers não é estar nu, não me venham com esses olhares para cima de mim.
5: Porque, ainda por cima ali, pá, sim.
3: Estou em cuecas, sim. Sou apenas um pai em cuecas a ajudar um filho de 2 anos a preparar-se para a natação. Um homem já não pode estar em cuecas, enfrentar homens e mulheres, ainda por cima cuecas de Natal. Haverá coisa mais fofa que cuecas de Natal. Vamos à última frase desta mensagem dele. Ele diz apenas: quando cheguei a casa, reparei que os boxers estavam todos rasgados no rabo. Obrigado e bom dia.
7: Ah, pois.
3: E esta história reabriu traumas passados para mim. Eu acho que nunca vos contei isto. É incrível, mas há coisas que eu nunca vos contei. Quando eu fazia diretos com artistas musicais na cave da minha casa, lembram-se disso?
7: Uhum.
3: Quando eu fazia esses diretos, um dia entrevistei uma grande personalidade da música portuguesa, mesmo grande. E quando essa personalidade se foi embora, eu reparei que estive todo o tempo a falar com ela, uma senhora com a qual eu nem sequer tinha grande confiança, apenas admiração e respeito. Quando ela se foi embora, eu reparei que estive a falar com ela com as calças completamente rasgadas entre as pernas.
4: Mas
3: completamente rasgadas entre as pernas.
5: Mas a pessoa não estava a olhar para aí.
3: Expondo a minha roupa interior e muita sorte não tens posto mais nada.
4: Nunca contaste. Agora, se isso nos surpreende.
3: Claro, não surpreende, claro. Vocês acham que eu tenho um problema com as coxas, não é? As calças ficam rapidamente gastas na parte interior das minhas coxas.
4: Agora, tu já mostraste, mais, não. Tu já mostraste um testículo a um polícia, não foi?
3: Mostrei um testículo a um polícia.
5: Estou.
3: Aliás, é mais do que um polícia.
6: Faz-me Deus.
3: É um polícia.
5: Posso
3: uma
5: perguntar
3: polícia,
5: porquê?
3: Uma...
6: Mas espera, são 9 dias, ainda tens de contar a história da avó.
3: Pronto, neste caso.
6: É porque a história da avó é muito boa.
3: É boa, é boa. Eu reparei que as calças estavam tão gastas que estavam completamente rasgadas, expondo tudo. E até hoje, eu não sei se ela reparou, mas eu acho que era impossível não reparar, porque estavam todas rasgadas. Há grandes senhoras da música portuguesa com quem eu me dou tão bem que eu estaria na boa a entrevistá-las em cuecas. Pá, sei lá, Ana Bacalhau, a Deslandes, a Tinoco. Eu estava em cuecas ao pé delas. Com consentimento, obviamente.
4: Quem que era a pessoa?
3: Nunca faria isto. Epá, não sei se devo dizer.
4: Puta, provavelmente eu. Tu é que mostraste, não foi ela?
3: Epá, é muito chato, pá. Pois, será que ela. Eu nunca, depois nunca mais a encontrei depois disto.
6: Então, sabes porquê, não é?
4: Diz lá quem foi.
3: Pá, fica a Teresa Salgueiro.
4: A Teresa Salgueiro?
3: Sim.
6: A porta fechou-se e ninguém lhe bateu.
4: Sim. Foi a Teresa Salgueiro?
3: Foi. Estava com as calças todas rasgadas.
4: Madre de Deus, Nosso Senhor.
3: Sim, sim, sim. Bom, epá, são 9 horas e tem a história da avó, caramba. Aqui na próxima, é que nós dissertámos muito hoje.
4: Então fazemos o seguinte. Paramos agora.
3: Sim.
4: Vamos às notícias, ao tempo, ao trânsito.
3: Fazemos uma sequela assim.
4: E fazemos assim uma boa sequela. O que é que achas?
6: Boa ideia.
4: Porque
6: esta história merece.
4: Não pode sobrar, pois não.
6: Esta história merece ser contada sem ser à pressa.
3: Claro,
6: é uma história muito boa.
4: Então, olha.
3: Epá, atenção, isto teve muito valor, seja como for.
6: Teve.
3: Partilhámos histórias.
6: Mas é que ainda por cima, calha, há umas 6 da manhã e temos as sugestões,
3: venado. Pois é.
4: Então, fazemos assim. Estou a pensar é na gravação depois em podcast.
3: Ok.
4: Portanto, não nos despedimos agora e depois vamos colar as histórias como se fosse uma só.
6: Opa, a cassete está ali, pões em pausa, play rec e depois arrancas
5: para
6: outra vez.
5: Que estão agora a entrar no trabalho, fones.
3: Sugestões FNAC.
6: Sexta-feira vamos às sugestões FNAC, senhor Nuno Marcos.
3: Vamos a isso, já disponível em pré-venda na FNAC o novo livro de Rebecca Yarros, da série best-seller Empírio, Dia da Debulha.
6: Dia da Debulha, cá está.
3: Esta edição inclui 16 ilustrações originais a cor. Da autoria do artista Joe Riqueza.
6: É uma riqueza de artista.
4: Joe Riqueza?
6: Sim, sim.
3: A sinopse completa será revelada em breve.
6: E 7 anos depois do último disco chega finalmente o novo álbum dos The Strokes, chama-se Reality Awaits. Está disponível em CD, LP, LP doirado metálico.
3: Quero.
6: Este último é um

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2: Bom, puseste o jingle.
3: Sim, sim.
1: Não perca a segunda parte desta edição especial extensa. Já a seguir.
0: A primeira parte do Homem que Mordeu o Cão teve, curiosamente, o mesmo patrocínio da que a segunda vai ter.
2: Sim.
0: Que é da FNAC e da SEAT.
4: Vamos fazer uma hora de cão.
0: Sim.
4: Ele conta devagarinho e voltamos ao balneário.
0: 9:02. Informação na Rádio Comercial com a Ana Bernardino. Ana, bom dia.
5: Bom dia. Começo pelo preço dos combustíveis com nova subida na próxima semana. Segundo a estimativa do site Contas Poupança, o gasóleo deverá custar mais 9 cêntimos, a gasolina mais 3 cêntimos. O presidente do Sindicato dos Técnicos de Emergência Hospitalares diz que lamenta e receia que continuem as falhas informáticas no sistema de atendimento chamadas 112. Rui Lázaro lembra que o programa informático falhou nas primeiras vezes que foi usado.
6: Estou à quinta tentativa, se conseguiu pôr o programa a funcionar. Nas quatro primeiras, precisamente cada vez que se tentava, colapsava o sistema informático e o programa deixava de funcionar. Registamos ainda que, pelos relatórios que nos têm chegado dos técnicos de emergência hospitalar, este programa é mais moroso no seu trabalhar que o anterior, mais complexo, o que por si só já condiciona o atendimento de chamada e já provoca alguma demora.
5: Uma falha informática ontem no Centro de Orientação de Doentes Urgentes do Norte causou constrangimentos durante 2 horas, pelo menos 50 ocorrências ficaram por responder. A linha SNS 24 já ultrapassou este ano as 4 milhões de chamadas, deverá terminar 2026 com mais de 7 milhões de contactos, um volume de procura que só encontra paralelo durante a pandemia. Este centro de contacto telefónico do SNS faz esta sexta-feira 9 anos de funcionamento. Em Espanha, o governo declarou estado de emergência nacional por causa dos incêndios florestais. Esta é a primeira declaração deste tipo relacionada com o incêndio florestal, o que revela a gravidade da situação. As chamas ameaçam comunidades perto de Madrid e na província vizinha de Ávila.
0: Agora 9:05. 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Esta hora, Paulo Miranda, bom dia. Onde para o trânsito?
7: Para já, está a ser desviado na Estrada Nacional 115, na zona de Santa Iria da Azóia, no sentido, lá está, da zona de Via Longa e de São Julião do Tujal para Santa Iria, devido ao acidente que ocorreu já na rotunda de acesso à A1. Portanto, este percurso entre a última rotunda da Nacional 115-5 e a rotunda de acesso à autoestrada está então fechado neste sentido. O trânsito está a ser desviado para estradas secundárias. Há também trânsito a circular com maior resistência agora no eixo norte-sul, a partir da zona de Telheiras, alguma intensidade também no final do IC19, a partir de Alfragide, na A5, na descida da Pimenteira para as Amoreiras. Para a ponte 25 de Abril não há para já quaisquer dificuldades. Passando para a zona do Grande Porto, o trânsito está um pouco mais condicionado na VCI, na sequência do acidente que ocorreu junto ao Estádio do Dragão, na via mais à esquerda, que ainda continua cortada e o trânsito está lento a partir da Ponto Freixo até à passagem pelo local do acidente.
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8: Está a chegar, chama-se fim de semana e atenção que vamos ter chuvinha hoje e também amanhã. Hoje as máximas estão a descer, sobretudo no interior. No norte e centro temos chuva fraca. Também vamos ter a chuva fraca amanhã no norte e centro. No domingo as temperaturas sobem, não temos chuva e o sol vai brilhar e também aquecer. Vamos às máximas para hoje.
2: 24 hoje em Viana do Castelo, Porto, Aveiro, também 24 em Viseu, Guarda e Leiria. Coimbra chega aos 25, Ponta Delgada também, Braga e Vila Real 26 de máxima, Lisboa e Funchal 27, Setúbal, Porto Alegre e Bragança nos 28, 29 é a previsão para Santarém, Castelo

0: Castelo Branco já nos 30, Évora e Beja 31 e Faro 34.
1: 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Daqui a pouco então, a parte 2 do Homem que Mordeu o Cão de hoje. Vai valer a pena esperar?
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16: As redes sociais da Rádio Comercial passaram o dia de ontem a publicar vídeos e fotografias em que eu apareço felicíssimo, a sorrir de orelha a orelha num parque temático, não é? Os meus amigos viram, os meus amigos tiraram print, constituiu tragédia. Nas últimas 24 horas, meu WhatsApp não descansou, estou a ser trucidado.
1: Mas trucidado de que forma, Manuel?
16: Trucidado. Tenho amigos a perguntarem-me se eu estou contente por ir para o 5º ano ou se estou chateado por ter mudado de escola. Eu faço anos na sexta, tenho amigos a perguntarem-me se a minha festa de anos é no Parque dos Índios ou no Bowling do Colombo.

0: Rádio Comercial, bom dia, 9 e 14. Normalmente isto não acontece, mas hoje há uma sequela do Homem que Mordeu o Cão, porque há uma história tão boa para contar que era criminoso contar meio à pressa, porque já estávamos depois das 9. Portanto, isto também significa uma borla, e bem merecem, para a SEAT e a FNAC.
1: Bom,
2: muito obrigada aos patrocinadores. E agora, ouvintes que estão a ouvir a Sucapa Rádio no trabalho.
0: Sim, há muita gente que entrava às 9. Há pessoal que diz que ficou no carro.
2: Muito obrigada por isso.
1: Ainda estão no carro a esta hora?
0: Sim. Vamos chegar mais tarde.
1: E és a resposta à pergunta do outro dia.
3: Porquê é que as pessoas ficam sozinhas a olhar?
0: Então vamos lá.
3: Título deste episódio: perante essas cuecas, há uma parte da cabeça outra vez, 2.
4: Bom, o que é que sucede?
1: Sucede que não estava no texto.
4: Não estava apontado. Isto é o tributo de uma ouvinte nossa, uma neta, à sua avó. Eu rimo logo muito com o título do post que ela deixou no Reddit do Homem que Mordeu o Cão. Aproveito para dizer: vão a reddit.com, HQMC é o nome do grupo. Epá, o grupo está maravilhoso e obrigado a toda a gente por manter aquilo vivo. O título é o seguinte: a minha avó partiu a cabeça mais vezes do que consigo contar, e eis as histórias de como isso aconteceu, que são cada uma mais ridícula que a anterior.
0: Nós avisámos que ia valer a pena.
4: Eu adorei isto. Eu não adorei que a avó caia, não é?
0: Claro.
4: Mas adorei o fair play e a descontração de toda a gente naquela família, incluindo da própria avó. Porque isto já começa a ser um tique, não é? Isto já não é.
0: Exato.
4: É um tique da senhora. E não é só da idade, porque isto começou ainda a senhora era nova. Diz então a nossa ouvinte: a minha avó Mabília.
1: Oi?
4: É o nome da senhora.
1: Como?
4: A minha avó Mabília tem 1,5 metro de pura determinação e zero noção de perigo. Para já, Mabília é um grande nome. Eu nunca tinha ouvido. É um nome que está a uma letra de poder ser não apenas Marília, que é um nome mais comum, mas também de poder ser Mobília.
1: Claro.
2: Pois é.
4: Se esta senhora fosse carpinteira, tinha uma empresa com um nome espetacular: Mobília Mabília. Mas prosseguindo com o texto da nossa ouvinte. Ao longo da vida.
1: Eu adorava que ela tivesse casado com António Sala. Era Mabília da Sala.
4: Ah, exato, claro.
0: Claro.
4: Claro.

0: Ao longo da vida, a minha avó já partiu múltiplas vezes a cabeça, o braço, o fémur. Se há uma superfície para cair, ou mesmo quando não há, ela encontra. Deixem-me contar-vos as melhores.
1: Ela já
2: Essa senhora nasceu num ovo Kinder.
1: Já deve, atenção, já deve ter partido o osso que é o normal da terceira idade, que é o cóccix.
2: Sim, sim.
0: Sim, de certeza.
1: Sim.
2: Desde que não parte ao rádio.
0: Claro, isso é que não vai. Atenção, cóccix é uma palavra que eu adoro, a maneira como se escreve.
1: Também eu.
2: Cóccix e psiché.
0: Sim. Cóccix e uma pessoa partir o cóccix num psiché.
2: É pá, isso é o combo ideal.
0: Pô, já quem que eu disse, dera,
1: a palavra cóccix, tu olhas para a palavra cóccix e não sabes se é uma palavra ou se é numeração romana.
0: Pois é, C-O-C-C-I-X.
2: Sim. Ou se é uma cidade da República Checa.
0: Também pode ser. Bom, jackpot. Acidentes da avó. Casamento da filha. Aí. Nas vésperas do casamento dos meus pais, a minha família foi fazer um passeio pelo Pinhal. A minha avó, sempre responsável, sente-se na obrigação de avisar os outros do perigo. Olhem, tenham cuidado porque a caruma escorrega. 5 segundos depois, 5, quem estava no chão? A minha avó. Escorregou na caruma. Diz a nossa ouvinte, com o aviso que fez, lançou sobre si mesma uma sina da qual não mais conseguiria escapar. Foi ao casamento da minha mãe de braço ao peito, escusasse a dizer que as fotos da minha avó no casamento são uma maravilha. Mas pronto, escorregar na caruma é nível 1.
1: É
0: básico.
2: É principiante, sim, sim.
1: E já agora, a palavra caruma também é uma ótima
0: também
1: palavra.
0: Também é ótima. Também
1: gosto muito de caruma.
0: E agora, o sarau de ginástica. Ástica. No final do ano escolar havia um sarau de ginástica para os pais verem.
1: Até só lá ficar uma no sarau.
3: Olha, podemos rir à vontade, sim, ou vamos para o inferno? Epá,
0: claro. Um sarau de ginástica para os pais verem o que os filhos tinham aprendido. O espetáculo corria num pavilhão desportivo.
1: Atenção, que os saraus são escorregadios.
3: Isto já está bom.
0: Um pavilhão desportivo com bancadas tipo estádio de futebol. Os meus avós chegaram atrasados com a minha tia. Estava o espetáculo prestes a começar. Enquanto procuravam pelos meus pais na bancada, A minha avó avista-me e diz: olha, está ali a Bia. Foi a última coisa que a minha tia se lembra. Isto é
2: Foram as últimas famosas palavras da senhora.
1: Está ali a Bia.
0: Foi a última coisa que a minha tia se lembra de ouvir, acabando por perder a minha avó na multidão.
3: Também não era muito alta.
0: A minha tia e o meu avô sentaram-se com os meus pais, achando que, eventualmente, a minha avó apareceria. Passado um bocado, já decorria o espetáculo. Vêm os bombeiros.
1: Margo, tem que ser profissional, está bem?
2: Ai, que graça.
3: Força, sim, olha, consegues. Temos tempo.
2: Os bombeiros. Tu consegues. Portanto, aparecem os bombeiros.
0: Exato.
1: Isso.
0: Estão
3: a
0: jorrar lágrimas. Estás a
3: chorar, a rir.
0: A jorrar lágrimas.
2: Ai, caraças. Olha ali a Bia.
3: Onde?
0: Bom, vamos lá, compostura. Passado um bocado, já decorri o espetáculo. Vêm os bombeiros a atravessar o pavilhão a empurrar uma maca. A minha mãe vira-se para a minha tia.
3: Ele não consegue.
1: Sim.
0: Diz ela, aquela senhora que vem na maca. Ai, cara, assustou. Aquela senhora que vai na maca é muito parecida com a mãe. A minha tia, sem pestanejar, diz: até tem umas calças iguais. Pausa de reflexão. É a mãe. Lá saíram a correr em direção ao centro de saúde. Enquanto apontava, ali está a Bia. A minha avó escorregou nas escadas e partiu a cabeça sem fazer qualquer barulho que alertasse o meu avô e a minha tia. Uma ninja. Nem deu para ver a neta a fazer ginástica. Próxima! O frasco de azeitonas do supermercado.
1: O frasco de azeitonas?
2: Mas como assim?
0: A minha avó, com os seus modestos 1,5 m de altura, mas com uma determinação que não pode ser medida numa escala métrica, tentava alcançar um frasco de azeitonas numa prateleira mais alta.
2: Ah, pronto.
0: Pronto, já está. Após várias tentativas.
3: Foi uma sorte não ter morrido aí.
1: Calma.
0: Após várias tentativas de retirar o frasco, o frasco calha em cima, partiu-se na cabeça dela, deixando no chão uma senhora e um frasco de azeitonas partido.

0: ambulância para o Amadora Sintra.
1: Ai, eu achava que o armário tinha caído em cima.
2: É, o desfile não para.
0: O outdoor do Leroy Merlin. Esta é capaz de ser das histórias mais simples, diz ela, mas só revela a facilidade que é para a minha avó abrir a cabeça. Ao atravessar o parque de estacionamento do Leroy Merlin, olhou para o lado e vai direto contra um outdoor de publicidade. Bumba!
2: Ah, pá,
1: coitadinho. Sim. Ah, eu ia culpar os sapatos, mas não. Eu pensei, se calhar a sola dos sapatos.
0: Mesmo na esquina, mesmo na esquina do cartaz, diz ela. Sabem quando batemos com o mindinho numa cómoda? Só que em vez de um mindinho é a cabeça, e em vez de uma cómoda é um outdoor de ferro. Não sei qual era a publicidade que estava nesse outdoor. Gosto de imaginar que fosse algum equipamento de segurança para obras, tipo capacetes.
1: Ai.
0: Com isto, mais uma viagem de ambulância.
1: De ferro é esta senhora, fogo.
2: Ai, ela sobrevive a tudo.
3: Ora, não há mais.
0: Próxima! Fisioterapia!
2: Epá, não é possível.
0: Há uns dias do ano novo de 2025, a minha avó decidiu enverdar por território não explorado. O que, em linguagem de mabília, significa partir uma parte do corpo nunca antes partida, desta vez o colo do fémur. Chateou tanto o meu avô que convenceu que precisava de ir caminhar e por isso não precisava de boleia para a fisioterapia. Como seria de esperar, a caminho da fisioterapia, onde ia para tratar todos os problemas de mobilidade que advêm de um extenso historial de acidentes, tropeça no passeio, culpemos a calçada portuguesa molhada em dezembro. Resultado, operação e estadia no hospital durante a passagem de ano. Quem precisa de champanhe quando tem os melhores analgésicos disponíveis? Próxima! O bidé! Diz ela, todos sabemos que o bidé é uma peça de porcelana em vias de extinção, mas não em casa dos meus avós. E este é o culpado da última queda e fratura da minha avó. Cuidado, é perigoso aos 80 e poucos anos lavar os pés no bidé, podem cair e partir um braço. Foi o que aconteceu à senhora.
1: Ai, meu Deus.
2: Pá, mas coitada.
0: Epá, a mabília é material de que são feitas as lendas.
3: Epá, a mabília é maior.
0: Eu elejo a mabília, é tipo lenda do homem que mordeu o cão.
3: Epá, sim. Entra direto para o ranking.
0: Entra, meu Deus.
4: Mabília entra num bar de karaoke. Começa a afastar toda a gente, pega o microfone e escolhe.

0: Quem me vê, os 4:30 na Rádio Comercial, bom dia.
1: Ia dizer que é assim.
0: Pode dizer.
1: Bom, João, deixa-me falar, não sei o que é que está a passar, mas tudo bem, não sei se por ser de sexta-feira. Ia dizer que é assim, ao sair dos 4:30, que sabemos que o Santa Maria... Já ouviste esta notícia? Os Santa Maria ganharam o processo.
0: Já podem cantar Eu Sei
1: Já
0: Tu És.
1: Já podem cantar Eu Sei Tu És.
0: Pá, que alegria.
1: É uma notícia mesmo.
0: Não tinhas essa notícia aí preparada, Ana?
2: Para hoje não. Não.
0: A família Santa volta a poder
1: Santa
0: cantar ao vivo Eu Sei Tu És. Por amor de Deus. Vamos às notícias. Ana Bernardino, bom dia.
1: Bom dia, Ana.
3: Bom dia. A França está a receber meios aéreos de vários países, incluindo o de Portugal, através de um mecanismo da União Europeia. As regiões francesas de Gironde e Landes estão a ser devastadas por incêndios há vários dias, levando Macron a solicitar a ativação do mecanismo de proteção civil da União Europeia para o envio de recursos adicionais. Mais de 8 mil hectares já foram destruídos este ano em França. Em Espanha, as chamas consumiram cerca de 10 mil hectares, principalmente na região de Madrid. O governo de Pedro Sánchez decretou estado de emergência. Por cá, hoje é o último dia da segunda fase dos exames nacionais. Está marcado para mais logo um protesto em frente ao Ministério da Educação, convocado pelo movimento chumbado.pt. Foi um movimento criado na sequência dos problemas com os exames nacionais. É o que explica a Rádio Comercial Raul Netzold, que faz parte deste movimento.
4: Nós conseguimos dar voz a muitos estudantes, pais e professores que estavam silenciados e que, ou seja, nós tínhamos uma série de relatos nas redes sociais, só que eles estavam pulverizados, não estavam concentrados num lugar só e não tinham a mesma força que têm agora, justamente por isso, porque não estavam juntos no mesmo espaço onde as pessoas pudessem consultar ali uma série de relatos. E foi assim, e com esse objetivo, que surgiu o chumbado.pt. Foi tomando muitas proporções e nós achamos que seria necessário levar esse movimento para a rua.
3: E para isso convocaram para hoje um protesto que começa às 6 da tarde em frente ao Ministério da Educação em Lisboa. O presidente do Sindicato dos Técnicos de Emergência Hospitalar receia que continuam as falhas informáticas no sistema de atendimento chamado das 112. Rui Lázaro, esta manhã, lembrou à Rádio Comercial que o programa informático falhou nas primeiras vezes que foi usado. Uma falha informática ontem no Centro de Orientação de Doentes Urgentes do Norte causou constrangimentos. Durante 2 horas, pelo menos 50 ocorrências estiveram por ser acionadas, portanto falharam.
0: Obrigada. Obrigada, Ana. Fiquei nervosa, recebemos uma mensagem a dizer que já na quarta-feira os Santa Maria cantaram Eu Sei Tu És no Agitagla.
1: Muito bem, arriscaram, porque a decisão judicial
0: foi só ontem.
1: Não sei se calhar.
0: Na quarta já sabia, certeza absoluta. Obrigada, Ana, vamos saber como estão as coisas no trânsito. 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Bom dia, Paulo Miranda.
5: Olá, bom dia, Renato. Bom dia, Filipa. Nesta altura temos ainda o trânsito cortado na zona da Mimosa, no IC1, na sequência de um acidente bastante aparatoso que ocorreu esta manhã, por volta das 7:30 da manhã, e naturalmente o trânsito a ser desviado para as estradas secundárias na zona da Mimosa. É ao quilómetro 625 do IC1. Passando para a Autoestrada do Sul em direção a Lisboa, não há para já quaisquer dificuldades. Atenção à Nacional 10, na zona de Setúbal, temos a informação de que há acidente. Há também trânsito a circular com maior intensidade no final da A5 para o viaduto Duarte Pacheco, o IC19 também com alguma intensidade na reta dos comandos, segunda circular Cril, eixo norte-sul, já com trânsito normalizado. Na cidade do Porto, devido a trabalhos em Santo Ovídio na A1, trânsito lento, isto ainda do lado de Gaia, há também resistência na A44 para o nó de Coimbrões, na VCI na passagem pelo nó da A3 e A28 e Avenida AEP também com sinais amarelos, tal como a VCI no sentido da Rábida Freixo, entre Bessa Leite e a Boa Vista.
0: Obrigada, Paulo. 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

0: 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A seguir, temos Ed Sheeran.
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6: Bom dia, boa sexta-feira. Estamos com.
7: Festa-feira.
6: Ah, é festa-feira.
7: Hoje
6: esqueci.
7: É festa-feira. Não.
6: Então vamos celebrar com Ed Sheeran, A Little More. Depois temos o Neo. Ainda a chegar o Pedro Santos, o James Arthur. Fique desse lado.
7: É uma alegria.

0: É o Neo na Rádio Comercial, nunca, So Sick.
1: Nunca turn off the radio.
0: Nunca turn off the radio, mas radio às vezes fico on. Muito sick de estar a trabalhar muito tempo. Eu e preciso de férias.
1: Ando com medo de ficar sick, porque com estas diferenças de temperatura, não, ora está frio, ora está calor, sim, entras num sítio ar-condicionado muito é alto, eu fico com medo de ficar sick.
0: Mas olha, leva uma farmácia, quando, és dessas pessoas, quando vais de férias levas a farmácia na mala.
1: Sempre.
0: A sério?
1: Um saco cheio de medicamentos.
0: Ah, eu por acaso sou da que me esqueço.
1: Para a barriga, para a cabeça, principalmente.
0: Para a cabeça. Sempre, sim.
1: Para as dores de garganta, para as dores de ouvidos, tudo. Gotas para os ouvidos.
0: Então tu és a pessoa certa para alguém ir de férias com.
1: Eventualmente.
0: Porque se acontece alguma coisa, ai, o Renato tem de certeza.
1: Por vários motivos, esse é um deles.
0: Pedro Santos já a seguir, I don't know me.
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0: Paulo Alboran na Rádio Comercial faz parte dos muitos espanhóis que celebraram efusivamente a vitória de Espanha no Campeonato do Mundo.
1: Não,
0: olha ele aqui a cantar no Instagram. A dar beijinhos na camisola da seleção.
1: Claro,
0: tão querido.
1: Foi ele, foi a Penélope Cruz, a Rosalía.
0: O Javier Bardem.
1: Felicitaciones a todos.
0: Enhorabuena por la vitória.
1: Mas estás aqui nesta discussão, como é que diz parabéns?
0: Para mim é enhorabuena.
1: Eu acho que é felicitaciones, mas pronto.
0: Mas eu por acaso também gosto mais da tua. Enhorabuena não significa grande
1: não é
0: coisa
1: nada.
0: Para mim, sim. James Arthur, já a seguir.
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1: Não é por acaso que aqui na Rádio Comercial o nosso grupo do WhatsApp se chama Forró Bodó. Eu sinto sempre que a culpa é um bocadinho, ou maioritariamente, de Nuno Marco, por episódios como O Homem que Mordeu o Cão de hoje.
2: Isto hoje
1: em que uma pessoa não consegue parar de rir.
2: Foi um descontrolo.
3: Hoje foi assim.
2: Bom dia, amigos da Comercial. É a rádio que ouvimos sempre quando vamos ao IPO com o meu filho fazer os tratamentos. O Edward tem 8 anos e hoje é um dia muito especial porque vamos finalmente tocar o sino, que é o que se faz quando acabam os tratamentos.
1: Ai, tão bom, tão bom.
2: Se lhe puderem dedicar umas palavrinhas ou mandar um beijinho, ele vai ficar muito feliz. Edward, claro que sim. Hello para ti. Um beijinho da equipa toda. Força.
1: Um abraço muito, muito apertado.
4: E temos aqui uma porta aberta para o Edward.
2: Sim.
4: É quando... só passar por aqui se quiser visitar-nos e dar-nos aqui um abraço e um beijinho.
2: Teremos todo o gosto
4: em conhecê-lo.
1: Rua Sampaio e Pina, estamos aqui à tua espera.
2: Quando estiveres a tocar o sino, estaremos todos contigo.
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5: 10 a 0.
2: Gosta mais de peixe ou de carne?
6: Diria que gosto ligeiramente mais de carne, mas gosto muito de peixe.
2: Ainda bem, porque hoje é sobre peixe. 10 peixes frescos que podemos comer num restaurante. Peixe fresco.
6: Dourada.
7: Sim.
6: Pescada.
7: Pescada.
2: Não temos.
7: Devia estar.
2: Não temos.
6: Mais. Sargo.
2: Como?
6: Sargo.
7: Sargo, não.
1: Não.
7: Olha, aquele mais cor de rosinha.
6: Peixe vermelho.
2: Não.
1: É mais para o cor de rosa. Há um que é mais vermelho, sim.
6: Salmão.
7: Salmão. Bem.
6: Atum.
7: Atum.
2: Não podia ajudar.
7: Olha,
2: mais.
7: Há uns tempos um primeiro-ministro ficou conhecido por esta alcunha.
2: Ah, caramba.

0: jato privado. Sim, ouviu bem, tínhamos um jato estacionado aqui à porta, só para si, e agora está ali a pagar parquímetro, e o que é que fazemos?
1: Sapos.
2: Come on, come on. Turn up your radio.
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5: A malta que se agarra com todos.
6: Mas nós fizemos muitas
5: até
6: perguntas.
5: Até compram as ouvintes, mas neste quase emboluramos. Tenham calma, senhores ouvintes.
7: Muitos ouvintes estão a dizer que quando o ouvinte diz que o peixe que mais gosta é rodovalho e nós dizemos que não está na lista e depois indicamos o nome pregado, ora, pregado e rodovalho é a mesma coisa.
8: Ah, é.
7: Mas há ouvintes a dizer que não.
6: Ontem pus
7: que
6: uma...
7: rodovalho e pregado são peixes diferentes, daí a terem nomes diferentes.
8: Então... Está instalada a polêmica.
7: Epá, está instalada...
9: Epá, liguemos já para o Instituto de
7: Já
9: Chico.
7: Estão aqui a dizer, não senhor, não emendem o que não tem que ser emendado.
9: Liguem para o Instituto.
7: É diferente de pregado.
6: Mas aqui que ficamos?
7: Fica... São peixes muito próximos da mesma família, mas são diferentes.
9: São primos, hoje é dia dos primos.
7: A dizer o Tony Martins.
9: Hoje é dia dos primos.
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11: Durante este tempo no hospital, epá, eu andei nua em frente a muita gente, que já vos disse isto. Eu neste momento.
7: Ah, quer dizer,
6: perdeste a
7: vergonha. Mas estes teus amigos, não, aí já não.
11: Não, não, eu agora no Christmas in the Night, eu vou andar nu.
7: Mesmo em palco?
11: No...
7: Ah, não.
8: Onde é que os bilhetes estão à venda? Diz-me já.
7: Não, já estão, se forem, estão
6: a escutar.
11: Nos corredores interiores, nos corredores interiores, vou andar nu.
6: Eu agora perdi a cabeça e perguntava, também posso ver?
9: Oi!
6: Não.
11: Passado um bocado, já decorri o espetáculo. Vêm os bombeiros a atravessar o pavilhão a empurrar uma maca. A minha mãe vira-se para a minha tia.
6: Ela não consegue.
8: Sim.
11: Diz ela, aquela senhora que vai na maca. Ai, cara, assustou. Aquela senhora que vai na maca. É muito parecida com a mãe. Lá saíram a correr em direção ao centro de saúde. A minha avó escorregou nas escadas e partiu a cabeça sem fazer qualquer barulho que alertasse o meu avô e a minha tia. Uma ninja. Nem deu para ver a neta a fazer ginástica.
12: Hoje foi assim.
13: Não fique triste porque segunda-feira eles voltam às 7 da manhã.
14: O Pedro não volta, por acaso.
13: Ah, pois não, mas pode sempre rever, reouvir os episódios todos no Rail, que é a nossa plataforma. Temos o Zarco com a Latte agora.
14: Não
13: dois,
14: volta,
13: três.
14: Atenção, não volta o Pedro, mas volta os outros todos.
13: E não volta, quer dizer, nos próximos
14: não,
13: dias.
14: Exato,
13: calma.
14: De férias. Sabes que eu também já estou com 7 férias.
13: Eu já percebi.
14: Eu acho que já se percebe.

0: Os BTS com a Swim na Rádio Comercial. Esta foi uma semana triste porque ficámos sem Luís Represas, mas não ficámos sem a voz.
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0: Cá estão as Bárbaras na Rádio Comercial. A seguir, Shakira e Burna Boy. Para já vamos às notícias. É o essencial da informação com o nosso Paulo Rico. Paulo, boa tarde. Vamos a isto.
1: Boa tarde, Pedro. A Câmara de Almada quer apurar os factos que culminaram ontem na morte de uma menina de 18 meses. A Câmara de Almada quer, assim, apurar esses factos. A informação é avançada pela Presidente da Autarquia, Inês Medeiros, nas redes sociais, nas contas de Inês Medeiros. Explica então que a Câmara, e passo a citar, está a desenvolver diligências para o apuramento dos factos. Uma menina de 18 meses ficou ontem esquecida durante cerca de 7 horas no interior de uma viatura ao serviço de um colégio em Almada. Novo aumento no preço dos combustíveis. Na próxima semana, o gasóleo vai subir 9 cêntimos. No caso da gasolina, o aumento do preço é de 3 cêntimos. Gasolina e gasóleo deverão, assim, ultrapassar os 2 euros por litro na próxima semana. Previsão do site Conta Poupanças. Estes aumentos têm sido recorrentes ao longo do ano. A atualização do desconto do ISP poderá, no entanto, vir a atenuar um pouco estes números. O Ministro da Administração Interna voltou a garantir que, a seu tempo, vai responder a todas as dúvidas sobre a polémica em que está envolvido. Luís Neves diz que agora está focado em acompanhar o combate aos incêndios.
2: No meu tempo, irei esclarecer, ponto por ponto, todas as questões que têm vindo a ser noticiadas. Com toda a transparência, em todos os locais em que seja necessário, e falo-ei convosco no momento próprio, onde colocarão todas as questões e eu irei me dirigir a todos vós. Por isso, gostaria que respeitassem o meu trabalho. O meu trabalho, neste momento, o foco é na esfera da segurança interna, é sobretudo apoio e suporte a todas as estruturas que combatem os incêndios, que tenho acompanhado diariamente com os autarcas.
1: O ministro falava em Pedrógão Grande, no distrito de Leiria. Para esta tarde está marcado o funeral de Luís Represas, uma cerimónia reservada à família. A partir das 3 da tarde, há a cerimónia religiosa na Basílica da Estrela. E a fechar, é oficial, o futebolista Ricardo Mangas vai deixar o Sporting e vai jogar no Monza, da primeira divisão da Itália.
0: Oficial também é que voltas daqui a uma hora.
1: Não sei se é oficial.
0: É oficial porque eu estou a oficializar.
1: Okay, então tenho de voltar.
0: Aqui este compromisso.
1: Então tenho de voltar.
0: Até já.
1: Até já.
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0: 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Muito boa tarde, seja bem-vinda à Rádio Comercial. Boa sexta-feira, bom fim de semana com a melhor música sempre e com Pedro Andrade e Carolina Torres.
6: Estamos aqui.
0: Até às 4.
6: Até às 4, que depois vou-me embora, que vem o fim de semana, eu estou doida. Ah, eu gosto mais daquele que é em casa, no carro, em todo lado. Esse é mais giro, não é?
0: E como é que acaba? Rádio Comercial.
6: Rádio Comercial.
0: Claro. Agora com Shakira e Burna Boy. Vamos a este. Boa tarde, boa viagem.

0: chama-se The Best of You. Cá estão os Foo Fighters na Rádio Comercial e quem está a aproveitar o melhor da vida é a nossa ouvinte Carla Ferraz, que mandou uma mensagem aqui para o WhatsApp. A Carolina a dizer que está a caminho das férias com a melhor rádio do mundo, a Comercial.
1: Ela agora dizia outra.
0: Já em terras espanholas, portanto sempre na melhor companhia, que por acaso calha de ser a nossa.
1: Calha de ser a nossa.
0: Por acaso.
1: Nem estamos nada preocupados. Olha, e para onde é que será que ela vai?
0: Olha, terras espanholas, sei que pelo menos é este destino nesta altura.
1: Para onde agora, é que ias? Para
0: Carla,
1: onde é que ias tu em Espanha?
0: Diga-nos por onde vai. Eu gosto muito de Barcelona.
1: Barcelona é sempre um bom sítio para passar umas férias.
0: Gosto muito de Sevilha também.
1: Sevilha. Adorava ir a Sevilha. Só estive lá uma vez a almoçar e gostava muito de ir.
0: Vai, é incrível. Uma cidade muito quente, mas vale muito a pena.
1: Muito quente ou caliente?
0: Caliente,
1: pois é.
0: Carinho, caliente.
1: Caliente, caliente.
0: Por supuesto, agora, mais da melhor música
1: sempre.
0: Aqui, por lá comercial. Agora, Alex Warren. Ele é inglês, na verdade, Alex Warren. O que é que eu estou aqui a inventar?
1: Não, podes
0: uma
1: dizer, tens de dizer o inglês como os espanhóis dizem.
0: Alex Warren.
1: Exatamente.
0: Ordinary. Isto não foi espanhol. 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

0: Cá está Pedro Duval na Rádio Comercial. Esta chama-se Não Sei Onde Vai. Eu não sei para onde vai, mas espero que vá com a Rádio Comercial. 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

0: Isto amanhã vai ser muito bonito e muito emotivo, como dizias tu no outro dia, não é?
1: Sim, é sem dúvida uma grande homenagem a, a uma pessoa que fez parte da música portuguesa. E nós que éramos mais pequeninos também olhávamos sempre para o Luís Represas com muita admiração.
0: Faz parte sempre do nosso imaginário, desde sempre, não é? Nós crescemos também a ouvir o Luís Represas.
1: Aliás, eu fiz aquelas peças da escola, aquelas danças da escola, com a feiticeira.
0: Obviamente.
1: E é a Marte assim, perdidamente.
0: Ai, que bem. Poderíamos fazer aqui um coro.
1: Não é?
0: Aliás, eu vou ser o teu MC nos teus DJ sets.
1: Eu estou
0: a alimentar muito isto. Eu não sei se vai ser o melhor que vai acontecer na vida.
1: Eu não sei se tu ias gostar, digo já.
0: Também não sei.
1: Ai, mas já me estou a preparar. Vamos tentar.
0: Aliás, vamos tentar, como diz Pink, try. Já a seguir, na Rádio Comercial.
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3: Exatamente. A seguir, na Rádio Comercial, toca Dermot Kennedy.
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0: E cá está a Teddy Swims na Rádio Comercial, o Mr. Know-It-All, que passou há duas semanas pelo Nós Alive. Foi um grande, grande concerto. Aliás, que leva Teddy Swims também tatuado no corpo, porque ele fez uma tatuagem.
1: Pois, eu já ouvi dizer, O que é que ele tatuou?
0: Ele tatuou, deixa-me só cá confirmar, como é que é?
1: Deixa um
0: lá
1: selo.
0: Aqui. Um selo antigo com a ponte 25 de Abril e um elétrico, portanto, dois símbolos da capital.
1: Lisboa. Sim, ele deve ter sido muito, muito feliz cá,
0: sim,
1: não é?
0: Sim, sim. Portanto, este tatuador, o Clive, já tinha trocado mensagens com o Teddy Swims há uns anos, nunca aconteceu. Oh. Ele tinha prometido que ia mesmo fazer a tatuagem. Uh-huh. Prometido é devido, veio cá em 2026 e fez a tatuagem. Sendo
1: incrível.
0: Certo que o Teddy Swims assinou o braço do Clive, o tatuador, que depois também fez a tatuagem da própria assinatura.
1: Tatuou a assinatura do Teddy Swims?
0: Pois é.
1: Tu tens alguma tatuagem?
0: Não tenho. E não quero fazer.
1: Nunca?
0: Mas acho lindas e maravilhosas nos corpos dos outros.
1: O Pedro acabou de olhar para os meus braços e disse: mas acho lindas, maravilhosas.
0: Eu adoro as tatuagens dos teus gatos.
1: Estes gatinhos são... a minha avó tinha dois gatos de loiça, uhum, que não me deixava brincar porque eram de loiça. E quando eu fiquei adulta, já, mas há pouco tempo, deu-me os gatinhos de loiça. E como um deles partiu, eu pensei: oh não, eu não posso ficar sem eles. Então tatuei os dois gatinhos de loiça.
0: No fundo, a tua avó sempre teve razão.
1: Ela sempre teve razão. A Dona Amélia sempre teve razão.
0: Dona Amélia e a Dona Cláudia também têm sempre razão.
1: A Dona Cláudia também tem sempre razão.
0: A seguir, os da Freud na Rádio Comercial.
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a minha música preferida do Eminem, chama-se Lose Yourself, aqui na Rádio Comercial. Melhor música sempre, em casa, no carro, em todo lado. E também os melhores podcasts. Por falar em melhores podcasts, há episódio do podcast Rockstar com os 21 Pilots para conferir no site da Rádio Comercial, em radiocomercial.pt, área de podcasts, procurar por Rockstar. E também na nossa aplicação Rayo. Ainda em relação ao Eminem, é dos artistas que eu mais tenho curiosidade de ver ao vivo. Nunca vi. Tenho ideia que ele nunca veio a Portugal. Não sei se estou enganada ou não, mas adorava que ele viesse com a Comercial.

0: pronto, estou a mandar para o ar, porque eu sempre ouvi dizer que quando nós pedimos coisas ao universo, ele retribui, não é? Ele dá-nos. Então, se nós pedirmos de coração, a coisa acontece. Portanto, eu estou a pedir com todo o coração. Gostava muito de ver o Eminem cá em Portugal. Já a seguir, o Terry Swims, que esteve cá no Nós Alive.
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